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5: Prepare a pipoca, a animação, reúna a família na sala, pois a nossa dica de filme para essa semana é Partiu América. Lançado em 2024, seu enredo vibrante nos apresenta uma trama divertida, que envolve uma família peculiar e muito engraçada. Rende boas risadas a história de vida de Mateus, um homem apaixonado pela esposa Maria e também pelos Estados Unidos da América, tanto que batizou a filha de Flórida, inspirado na cidade, e o filho de Steven Spielberg, para homenagear o famoso diretor de cinema. Além disso, ele é dono de um parque de diversões em decadência, e seu maior sonho é conhecer os parques americanos. Essa aventura tem muito a desenrolar, e tudo pode acontecer quando a família começa a transformar esse sonho em realidade, e embarcam numa viagem hilariante. Em três palavras, o que vemos é uma aula de alegria, bom humor e diversão. Super recomendo o filme Partiu América, disponível na Netflix.
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6: Eldorado Mais, 9 horas e 59 minutos.

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1: Eldorado Mais, 10h27.
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1: 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Eldorado Mais, 10h28.

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1: Eldorado Mais, 10:57.
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3: Eldorado Mais, 10:59.

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3: Eldorado Mais, 11:27.
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3: Eldorado Mais, 1h03.
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1: Eldorado Mais, 2:02.
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1: Eldorado Mais, 2:04.

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1: Eldorado Mais, 3 horas. 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
1: 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Eldorado Mais, 3 horas e 2 minutos.

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1: Eldorado Mais, 4 horas.
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1: 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Eldorado Mais, 4 horas e...

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1: Eldorado Mais, 5 horas e 1 minuto.
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1: 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Eldorado Mais, 5 horas e 2 minutos.

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1: Eldorado Mais, 5 horas e 58 minutos.
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0: Eldorado Mais, feita para você, 7 horas e 31 minutos, manhã de segunda-feira. Muito bom dia, 3 de agosto de 2026. Eu sou Alana Calisto, sigo contigo até o meio-dia. O primeiro bloco do Manhã Eldorado Mais encerrou ao som de McFadden e Whitehead. Seguimos juntos.
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0: A Prefeitura de Criciúma inicia nesta segunda-feira mais uma edição do Gabinete Itinerante, desta vez na região da Quarta Linha. Até sábado, a estrutura estará instalada na Praça Santos Salvador, levando serviços públicos, atendimentos à população e ações de

0: A novidade ainda será incorporada de forma gradual pelos serviços de saúde e não substitui a coleta convencional em todos os tipos de exames.
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0: Eldorado Mais, feita para você, 7 horas e 35 minutos. Uma ótima manhã de segunda-feira para você, semana começando. E por aqui sou eu, Alana Calisto, que sigo na sua companhia até o meio-dia. E agora a gente segue com a boa música do Manhã Eldorado Mais. E a internet, ela adora ressuscitar grandes sucessos, né? E foi exatamente isso que aconteceu em 2024, quando uma cena muito inusitada, inclusive, de Deadpool e Wolverine tomou conta das redes sociais e fez este clássico voltar com tudo. Aumente o volume e curta NSYNC com Bye Bye Bye.
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0: Eldorado Mais, feita para você. Menos de um minuto para as 8 horas. Poucas músicas conseguem emocionar tanto quanto essa que fechou essa sequência. Um clássico que atravessa gerações e que se tornou uma das interpretações mais marcantes da história da música. Na voz inesquecível de Whitney Houston, você ouviu I Will Always Love You.
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0: A gasolina vendida no Brasil passou a ter uma nova composição. Desde 1º de agosto, o percentual do etanol anidro misturado ao combustível subiu de 30 para 32%. A medida, aprovada pelo Conselho Nacional de Política Energética, tem validade inicial de 180 dias e busca reduzir a necessidade de importação de gasolina, além de ampliar o uso de combustíveis renováveis. Já a gasolina premium continua com 25% de etanol na mistura. E o Pix já pode ser usado por brasileiros em 8 países, tornando as compras no exterior mais práticas e, em muitos casos, mais econômicas do que o cartão de crédito. O sistema está disponível em estabelecimentos do Chile, Argentina, Uruguai, Paraguai, Estados Unidos, Portugal, Espanha e França. O pagamento é feito pelo aplicativo do banco com conversão automática para reais e, em geral, custos menores por utilizar o câmbio comercial e evitar as taxas normalmente cobradas nas compras internacionais com o cartão.
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0: Eldorado Mais, 8:01.
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0: Eldorado Mais, feita para você, 8 horas e 3 minutos, manhã de segunda-feira. Seja muito bem-vindo ou bem-vinda à sua frequência de boa música. Eu sou a Alana Calisto, sigo contigo, trazendo os maiores gêneros musicais e as melhores músicas de todos os tempos. A gente já inicia essa sequência muito bem com Eric Clapton, Tears in Heaven. Bom dia!
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0: Eldorado Mais, feita para você, 8 horas e 30 minutos. Fechamos mais uma sequência do Manhã Eldorado Mais, dessa segunda-feira, ao som dela, que é multitalentosa, atriz e cantora Jennifer Lopes, com You Belong to Me.
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0: Começa nesta segunda-feira a campanha de multivacinação em Siderópolis. Até o dia 1º de setembro, crianças e adolescentes com menos de 15 anos poderão atualizar a caderneta de vacinação nas unidades básicas de saúde do município. O objetivo é ampliar a cobertura vacinal e proteger contra doenças imunopreveníveis. O dia D da campanha está marcado para o dia 22 de agosto. Pais e responsáveis devem levar a caderneta de vacinação e um documento de identificação da criança ou adolescente. Depois de mais de 2 décadas, o New Radicals está de volta com uma música inédita. A banda, que marcou o fim dos anos 90, lançou One Night Only, Break Loose, Break Free. Primeira faixa inédita desde o álbum de estreia, lançado em 1998. A música faz parte da trilha sonora do filme One Night Only e marca o retorno do projeto liderado por Greg Alexander, reacendendo a nostalgia dos fãs que viveram a era de ouro do pop rock no fim do milênio.
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0: Eldorado Mais, feita para você, 8 horas e 35 minutos. Muito bom dia, uma nova semana começa, trazendo novas oportunidades e, claro, uma trilha sonora especial para acompanhar cada momento. Seja bem-vindo a mais um bloco do Manhã Eldorado Mais de hoje. E agora, da Noruega para o mundo. Em 1988, o A-ha lançou mais um sucesso que conquistou os fãs e você ouve agora aqui na 89.5 You Are The One. Bom dia!
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1: O nosso Drops Clássicos dessa segunda-feira abre a semana em clima de festa para o vocalista, guitarrista e cofundador do Metallica, James Hetfield, que completa 63 anos de idade no dia de hoje. Para celebrar a data do lendário músico, resgatamos a emocionante Nothing Else Matters, lançada em 1991. A canção começou de um jeito super despretensioso. Hetfield começou a dedilhar a introdução ao telefone com a namorada da época, usando apenas uma das mãos enquanto segurava o fone com a outra. Por ser uma balada intimista, ele nem pretendia gravá-la com Metallica, mas o baterista ouviu a fita demo e o convenceu a colocar no disco. A faixa ganhou arranjos orquestrais arrebatadores, virou um fenômeno mundial e se consagrou como um dos maiores clássicos da carreira do aniversariante. Celebre aniversário o talento de James Hetfield na nossa sintonia. No Eldorado Mais, você ouve agora Nothing Else Matters. Bom dia! Yeah.

0: Eldorado Mais, feita para você, 9 horas em ponto. Finalizamos mais um bloco do Manhã Eldorado Mais, muito bem, com um dos maiores hinos dos anos 80, Tears for Fears, Everybody Wants to Rule the World.
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0: Os estudantes pré-selecionados no FIES para o segundo semestre têm até esta terça-feira para complementar as informações da inscrição e garantir o financiamento estudantil. O procedimento deve ser feito exclusivamente pelo sistema FIES Seleção, com acesso pela conta gov.br. Quem perder o prazo será desclassificado e a vaga será destinada aos candidatos da lista de espera. O novo filme Homem-Aranha, Um Novo Dia, estrelado por Tom Holland, estreou quebrando recordes. A produção arrecadou cerca de 927 milhões de dólares em bilheteria mundial no fim de semana de estreia, conquistando a segunda maior abertura da história do cinema. O longa ficou atrás apenas de Vingadores Ultimato, que lidera o ranking com uma estreia de aproximadamente 1 bilhão e 200 milhões de dólares.
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0: Em Criciúma, 16 graus.
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6: Prepare a pipoca, o lencinho, reúna a família na sala, pois a nossa dica de filme para essa semana é O Jardim da Fé. Lançado em 2021, seu enredo nos apresenta a jornada emocionante de Ed, um ex-capelão militar que recém ficou viúvo e que, por se sentir solitário e não ter um bom relacionamento com sua única filha, acaba se mudando para um bairro afastado. Lá, ele conhece a nova vizinha, a pequena Hope, e por ouvir as constantes brigas de seus pais, presume que a garotinha enfrenta problemas familiares. Os dois começam a meditar sobre a palavra de Deus enquanto colocam em prática um projeto de fé, que é construir um jardim em um solo muito seco. Essa ideia, que a princípio é absurda, aos poucos muda o ambiente e as pessoas ao redor deles, trazendo esperança e a cura emocional que ambos precisavam. Em três palavras, o que vemos é uma aula de amizade, superação e fé. Super recomendo o filme O Jardim da Fé, disponível na Amazon Prime.
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0: Eldorado Mais, feita para você, 9h05, manhã de segunda-feira, semana começando, e que ela comece leve, finalize leve também, produtiva e com boas vibrações. A boa música fica por nossa conta. Eu sou Alana Calisto e seguimos juntos no Manhã Eldorado Mais. Dos clássicos eternos aos sucessos atuais, aqui é uma seleção pensada para acompanhar os seus melhores momentos. A gente começa essa sequência com o clássico True Colors, na brilhante interpretação de Phil Collins. Bom dia.
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0: Eldorado Mais, feita pra você, 9 horas e 29 minutos. Vence Joy, finalizando mais uma sequência do Manhã Eldorado Mais desta segunda-feira. E agora eu conto pra você da previsão do tempo.
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0: A semana começa com mudança no tempo em Criciúma e região. A chegada de uma nova frente fria deixa o céu mais encoberto e aumenta as condições para chuva entre terça e quinta-feira. Nesta segunda-feira, o tempo ainda segue firme, com temperaturas entre 15 e 27 graus. A partir de terça-feira, a nebulosidade aumenta e há previsão de pancadas de chuva ao longo do dia. A instabilidade continua na quarta-feira e persiste entre a madrugada e a manhã de quinta-feira. Com a passagem da frente fria, as temperaturas entram em declínio. A partir de sexta-feira, o tempo volta a ficar firme, com predomínio de sol e manhãs mais frias. O próximo fim de semana deve ser de tempo estável e temperaturas agradáveis na região.
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0: Eldorado Mais, feita para você, 9 horas e 35 minutos, manhã de segunda-feira, semana começando. É um prazer te fazer companhia. Muito obrigada por escolher a Eldorado Mais para fazer parte da sua manhã. A gente segue com a boa música agora, ao som de Lily Allen com Smile. Bom dia.
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0: Eldorado Mais, feita para você. Um minuto para as 10 horas. Peter Cetera com Heaven I Full Can See finaliza mais uma seleção musical na sua manhã de segunda-feira. Agora é o momento do mercado financeiro aqui na 89.5.
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0: O dólar começou a segunda-feira praticamente estável no mercado brasileiro, com leve queda de 0,11%, sendo negociado a R$ 5,06 no mercado à vista. O cenário reflete a expectativa de que Estados Unidos e Irã possam retomar as negociações para um novo acordo no Oriente Médio, o que reduz a busca por ativos de proteção e pressiona a moeda norte-americana. Apesar de o Irã negar conversas em andamento, o mercado segue atento a qualquer avanço nas negociações. No Brasil, o Boletim Focus manteve a projeção do dólar em R$ 5,20 no fim de 2026 e indicou expectativa de novos cortes na taxa Selic até o final do ano. Diante deste cenário, o dólar turismo em Criciúma está sendo vendido hoje a R$ 5,42. Chegamos ao fim do Manhã Eldorado Mais dessa segunda-feira. Continue sintonizado porque a boa música volta em instantes no Conexão Eldorado Mais.
1: 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O Manhã Eldorado Mais fica por aqui. 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
0: Eldorado Mais, 10:01.
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1: Eldorado Mais, feita para você, uma nova semana começa, um novo mês também. Muito bom dia, hoje é segunda-feira, dia 3 de agosto de 2026, agora são 10 horas e 4 minutos e os termômetros marcam 19 graus neste momento em Criciúma. E já que agosto chegou, que ele seja literalmente agosto de Deus. Um mês de boas notícias, encontros especiais e muitos motivos para você sorrir. Eu sou Alana Calisto, sigo com você até o meio-dia. Está no ar o Conexão Eldorado Mais, com informação, bate-papo e o melhor da música nacional e internacional. Dos grandes clássicos aos sucessos da atualidade, uma seleção preparada com carinho para quem tem bom gosto musical. Você está na 89.5 FM, uma empresa do grupo Salvar, o Eldorado Mais, feita para você. E para abrir essa edição, uma canção que traduz perfeitamente o clima leve que deve ter uma segunda-feira. Ela foi lançada em 1994, foi o primeiro grande sucesso de Sheryl Crow. Venceu 2 Grammys e se tornou um dos hinos do pop rock dos anos 90. O Conexão Eldorado Mais inicia o som de I Wanna Do. Bom dia.
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0: Eldorado Mais, feita para você, 10 horas e 28 minutos. Você acabou de ouvir Misunderstood, do Bon Jovi. Essa música que em 2003 conquistou o Brasil ao integrar a trilha sonora internacional da novela Mulheres Apaixonadas e entrou para a lista das músicas mais pedidas nas rádios naquele ano. Seguimos juntos.
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0: Começou em Criciúma a 4ª edição do Cerco de Jericó, promovida pela paróquia São Paulo Apóstolo, no bairro Michel. Além da programação religiosa, o evento busca voluntários para ajudar na tradicional Fábrica de Sonhos, que tem como meta produzir e vender 130 mil unidades até o encerramento, no próximo sábado. A comunidade também pode colaborar com doações de ovos e óleo de cozinha, ingredientes usados na produção dos doces. A cantora Ariana Grande vai fazer uma pausa na carreira após o encerramento da turnê Eternal Sunshine, previsto para setembro. Mesmo vivendo uma fase de sucesso com o novo álbum, a artista decidiu se afastar temporariamente dos holofotes para priorizar o bem-estar, após meses de intensa exposição pública e comentários sobre sua aparência. A equipe da cantora reforçou que a decisão representa apenas uma pausa nas atividades e não uma despedida da música.
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0: Eldorado Mais, feita para você, 10 horas e 32 minutos. Manhã de segunda-feira, hora de renovar as energias, colocar um sorriso no rosto e deixar a boa música fazer parte da sua manhã. Muito obrigada pela sintonia, você que nos ouve em casa, no carro ou no trabalho, pelo dial na 89.5 e também a você que nos ouve através da internet. Seguimos no Conexão Eldorado Mais, agora ao som do Coldplay com Feels Like I'm Falling in Love. Bom dia!
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2: Em Criciúma, 20 graus.
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4: Você sabia que reciclar uma simples lata de alumínio pode gerar uma economia de energia impressionante? Isso mesmo, produzir alumínio a partir da bauxita exige muita eletricidade, mas quando o metal é reciclado, essa necessidade cai em cerca de 95%. Então, isso significa menos consumo de energia, menos emissão de gases de efeito estufa e menor necessidade de extrair novos recursos minerais. O Brasil, inclusive, é referência mundial na reciclagem de latas de alumínio. Grande parte das embalagens consumidas retorna rapidamente para a indústria, transformando-se em novas latas em poucas semanas. Além da economia de energia, a reciclagem gera empregos, movimenta cooperativas de catadores e reduz a quantidade de resíduos enviados aos aterros sanitários. Mas esse ciclo só funciona quando cada pessoa faz a sua parte, separando corretamente os materiais recicláveis e destinando-os à coleta seletiva. Uma lata de alumínio pode parecer algo pequeno, mas quando reciclada, representa um grande benefício para o planeta. São pequenas escolhas que fazem bem para você e para o meio ambiente, um lugar que é nosso.
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1: Olá, muito bom dia, uma excelente manhã para você que nos acompanha na 89.5 FM e também a você que nos acompanha ao vivo no nosso canal no YouTube. Está no ar o Eldorado Mais Entrevista. Eu sou a Lana Calisto, dentro do Conexão Eldorado Mais tiramos esse momento para um bate-papo leve e descontraído com assuntos relevantes para o seu dia a dia. E quando o assunto é peso, muita gente pensa apenas na alimentação, na dieta, nos exercícios, mas o corpo humano é muito mais complexo do que isso. Hormônios, sono, estresse, emoções e até a rotina podem influenciar diretamente na dificuldade de ganhar ou de perder peso. E para falar sobre esse tema tão atual, eu recebo hoje a doutora Cristiane Coral, médica endocrinologista, CEO do Instituto Vitalitá, presidente da Cimersul e mãe do Theo e da Catarina. Doutora, muito bom dia, seja muito bem-vinda.
2: Bom dia, Lana, bom dia a todos os ouvintes. É um prazer estar aqui na Eldorado, falar sobre algo que é a minha rotina diária, né? Peso, hormônios, estresse, ansiedade e por aí vai.
1: É um leque bem grande, né, doutora? Muita gente faz tudo certinho, né, bem regradinho ali, mesmo assim não consegue emagrecer ou até engordar, né? Isso é mais comum do que parece?
2: Muito comum, até porque quando a gente fala sobre ganho ou perda de peso, a gente tem que entender que muitas vezes só a dieta pode ser que não seja o suficiente. Uhum. Tem muita coisa envolvida por trás disso, né? Por exemplo, sempre que o paciente entra no meu consultório, uma coisa que não posso deixar de perguntar é sobre sono. Como é que tá o sono? Uhum. Pessoas que dormem mal, né, aumenta o hormônio da fome e diminui o hormônio da saciedade. Então, a grelina, que é o hormônio da fome, tá muito aumentado nessas pessoas que não têm um sono reparador. Então, elas já acordam pela manhã com uma vontade louca de comer algum doce, né, algum carboidrato, algo que seja mais palatável. Uhum. Então, basicamente, a gente precisa ajustar o sono dessas pessoas, fazer uma higiene do sono. Então, lá a gente ensina exatamente como fazer essa higiene, né?
1: Sim, que o sono realmente é um fator ali muito grande, né? Nessa questão dos hormônios, existem outros hormônios também que alteram? Principalmente, acho que mulheres, né?
2: Muitos, né? Uhum. Então, primeiro a gente pensa sono, né?
1: Tá.
2: Fechou. Já ajustamos o sono. Agora, uhum, vamos para a parte hormonal e metabólica. Quando a gente fala em hormônios, a gente tem que entender que o nosso corpo ele é um órgão, né, que está integrado com sistemas. Então, um exemplo muito simples de hormônio que a gente precisa que esteja funcionando muito bem, hormônios da tireoide. Uhum. Né? A gente já ouviu falar, porque eu tenho hipotireoidismo, então eu tenho mais facilidade mais dificuldade de perder peso. Realmente, se tu estás com hipotireoidismo, um hipertireoidismo, tu vai engordar ou emagrecer. Por quê? Porque esse hormônio ele é fundamental para a parte metabólica, tá? Então, tireoide tem que estar ok. Outra situação, a síndrome dos ovários policísticos, né? Que já agora mudou de nome, tem um nome amplificado, porque até então a gente achava que era uma síndrome que estava só associada a ovários. Uhum. Hoje a gente sabe que não, que ela é uma doença sistêmica, né? Que está associado a muitas coisas, como resistência à insulina, então aumento de se tornar diabética, aumento de obesidade visceral, consequentemente aumento de doenças cardiovasculares, né? E agora até faço sempre um alerta, né? Uma coisa que eu sempre falo, já falo há muito tempo. SOP não se trata com anticoncepcional.
1: Olha só.
2: Exatamente. Então, se trata com dieta, se trata com exercício, né? Um sono adequado e assim, por aí vai, uhum, né? Além disso, menopausa e andropausa. A gente sabe que com o passar do tempo, né, as mulheres, os hormônios, eles vão reduzindo. Então, estrogênio, progesterona vão caindo ao longo do tempo e essa mulher, sim, se torna mais suscetível a ganho de peso e alteração na composição corporal. Não só ganho de massa gorda, mas também diminuição de massa magra. E o músculo, ele é fundamental né, para tu conseguir ter um metabolismo mais saudável, uhum. né? A mesma coisa com os homens, né? Às vezes a gente acha que isso só acontece com mulheres. Não, acontece com homens também, né? Com o tempo, os níveis de testosterona tendem a cair, né? E muitas vezes isso não se demonstra apenas como alteração da libido em homem ou disfunção erétil, mas também pode aparecer como aumento da gordura abdominal, fadiga, indisposição. O homem fica mais cansado ao longo do dia, né? Uhum. Além disso, a gente tem que sempre ver como é que está a insulina dessa pessoa que chega no consultório. Por quê? Porque uma hiperinsulinemia também pode estar contribuindo, né, para o ganho de peso. Uhum. Às vezes, esse paciente já está com uma resistência à insulina, está com o perfil lipídico, glicídico todo alterado, e aí ele acha, mas a minha glicose, a minha glicemia de jejum está boa, doutora. Será? E a insulina, como é que está? Será que teu pâncreas já não está tendo que produzir insulina demais para dar conta daquela glicemia que está sempre um pouco mais aumentada que o normal? Uhum. Então, hormônios são fundamentais também a gente avaliar, né, para ter uma perda de peso com qualidade, né? Não adianta Sim. a gente achar assim que a perda de peso é só matemática. Para algumas pessoas é, né? Eu sempre falo assim, tem o fulano que conseguiu realmente perder peso com uma dieta e exercício, né? Mudanças de hábitos, até porque isso é o básico bem feito, uhum. né? Mas e depois? Será que vai manter esse peso? Porque o que a gente vê muito é efeito sanfona, né?
1: Sim, com certeza. E as pessoas que têm, por exemplo, problemas de saúde já, né?
2: Uhum.
1: Hipertensão, diabetes, elas têm certas dificuldades também de manter o peso?
2: Levando em consideração que paciente com hipertensão, por si só, não. Uhum. Né? O que eu vejo, assim, que paciente diabético, muitas vezes, que não está com a doença equilibrada, né, com os hormônios equilibrados, sim, né, tendem a ter uma dificuldade maior de perda de peso. Uhum. E isso também pode estar associado a outras coisas, por exemplo, como inflamação.
1: Tá.
2: Tá? Uhum. Inflamação é algo que é muito invisível. Uhum. A gente não consegue observar, né? Mas, assim, o corpo vai dando alguns sinais. E muitas vezes se refletem o quê? Acorda um pouco mais cansado. Ou então, assim, até acorda bem, mas aí depois do almoço, à tarde, não rende nada, sabe? Uhum. Ou então, no horário que deveria dormir, não tem sono, aí acorda bem cansado, porque o ciclo circadiano não tá legal. Então, assim, tem alguns indícios de que o paciente não está bem e que isso pode estar impactando na perda de peso dele,
1: uhum.
2: tá? Mas, assim, a hipertensão em si isolada, eu diria que não. Né? Uhum. Mas quanto mais comorbidades, com certeza. Até porque também, né, se a pessoa tem muitas comorbidades, usa muitas medicações. E a gente não pode esquecer que tem medicamentos, né, que dificultam, né, uhum. a perda de peso. Então, eu falo, tem algumas medicações que não entram no meu consultório, né? Uhum. É super importante. Então, tem medicações que estão associadas ao ganho de peso? Tem sim, tá? Muitos, como alguns antidepressivos, alguns anticonvulsivantes, a própria insulina, né, do paciente que faz o uso do diabético tipo 1 ou do tipo 2, que uhum. já tá numa fase mais avançada, corticoides,
1: eu ia falar do vilão, né? O corticoide geralmente, ele ajuda uma coisa, mas ele acaba...
2: Sim, é. Mas assim, tudo isso precisa ser muito ponderado, né? Uhum. E as pessoas têm que ter o cuidado de que não dá para ficar tirando medicação sem acompanhamento do profissional. Sim. Obviamente, se aquela medicação tá levando ao ganho de peso, conversa com o profissional, né, com o seu médico, para tentar uma troca, porque existem, né, outras alternativas que não influenciam tanto no peso.
1: Uhum. E também tem aqueles medicamentos que acabam inibindo o apetite da pessoa também, uhum. né? Como lidar, assim, quando a pessoa tem que tomar aquele remédio e aquele remédio está dando essa falta de apetite nela?
2: Então, se o paciente está acima do peso, para ele é ótimo, né? O problema é quando o paciente, assim, já é emagrecido. Uhum. Eu sempre analiso uma paciente específica, que geralmente é a paciente menopausada e que é magra. Tá. Por quê? Porque essa paciente, ela tem maior risco de ter doenças ósseas, né? A osteoporose. Então, é uma coisa que a gente precisa ter muito cuidado. Uhum. Até porque, muitas vezes, é uma paciente que já é sedentária, né, que precisa iniciar uma prática de atividade física, porque essa atividade física vai fazer um fortalecimento ósseo muscular. Então, para essas pacientes, muitas vezes, a gente tem que ter esse cuidado também, né? Ah, tem uma opção que não inibe apetite? Vamos colocar uma opção que não inibe o apetite. Então, isso é tudo precisa ser muito direcionado, muito individual, né? Tu precisa avaliar o teu paciente, não a doença. A gente trata pessoas, né? Não doenças.
1: E eu, já que a gente está falando de medicamentos, né? Existem medicamentos tanto para ajudar a ganhar peso, quanto também... O famoso manjar aí, que é para ajudar a perder o peso. É indicado realmente esses medicamentos?
2: Sim, as canetas no geral, né? Liraglutida, que foram as primeiras que surgiram, semaglutida, Ozempic, Wegovy, a tirzepatida, né, que é ali o manjaro. Sim, são bem indicadas, foram medicações criadas para isso, né? Inicialmente para o diabetes, depois viu-se que o paciente tinha uma perda de peso substancial, então com indicação para obesidade. Precisamos lembrar, Alana, que a obesidade é uma doença, é uma doença crônica, que aumenta muito o risco de outras doenças, aumenta o risco de mais de 13 tipos de cânceres. Então, com certeza, se bem indicada, bem prescrita e bem orientada, essas medicações fazem, assim, sucesso. Por quê? Porque não atua só na perda de peso, tá? Por que a gente gosta muito delas? Porque elas diminuem o risco cardiovascular. Então, se a gente for fazer uma comparação, por exemplo, com uma medicação que se utilizou muito há alguns anos, né? A sibutramina.
1: Tá.
2: A sibutramina, ela tem uma boa eficácia na perda de peso, com certeza. Só que para algumas pessoas ela é contraindicada. Por quê? Porque aumenta o risco cardiovascular. Já as canetas não, elas diminuem. Então, assim, ó, contraindicação são poucas, né? Então, o que a gente sabe hoje? Assim, quem teve pancreatite, a gente utiliza com muita cautela, né? Coloca na balança, será que precisa, não precisa? Avalia também a causa da pancreatite, né? Tá lá em bula. Para quem que eu não posso utilizar? Pacientes que tiveram câncer de tireoide, né? Então, assim, quase nada de contraindicação.
1: Então, tá. bem legal. Mas e falando dos medicamentos para ajudar a pessoa a engordar, né? Eu lembro que quando nós éramos crianças, tinha o famoso Biotônico Fontoura. Tem gente aí que tomou Biotônico Fontoura que o efeito tá fazendo agora. Eu já vi muitos desses vídeos na internet aí, pessoal falando isso. E hoje em dia ainda existe bastante desses suplementos aí para abrir o apetite.
2: Assim,
1: para ajudar a pessoa a engordar e tal.
2: Eu acho que isso é muito... individual, né? Se eu te falar assim dos meus pacientes, quantos querem aumentar o apetite? Não, eles querem ganhar massa magra, sabe?
1: Ah, é verdade.
2: Eles querem ganhar massa magra. E para ganhar massa magra, o que a gente precisa fazer? Fazer suplementação, né? O que geralmente eu utilizo muito no dia a dia? Creatina, whey protein e alimentação, né? A gente tenta mais ou menos calcular uma quantidade de proteína, né, para aquele peso daquele paciente ao longo do dia. Então, ele suplementando, se alimentando e fazendo exercício, né? Porque não adianta nada também ele querer ganhar massa magra achando que assim, vai comer e não vai precisar malhar. Não existe, né? Tem que malhar. Então, claro, assim, por exemplo, um caso que talvez a gente possa entrar com alguns ativadores do apetite são para idosos que já estão um pouco sarcopênicos, né? Que já, assim, estão com um pouco de dificuldade de mobilidade. Aí sim, mas assim, geralmente, suplementação. Creatina, whey protein, algumas outras suplementações que a gente faz no dia a dia.
1: Suplementações, me surgiu uma dúvida agora. Elas são contraindicadas para algum paciente, se alguém tem alguma comorbidade, alguma coisa assim?
2: Ó, em relação, por exemplo, à creatina, não. Né? O que a gente sabe? Que a creatina, ela pode aumentar os níveis da creatinina quando dosadas, mas isso não é um problema, né? Se tu tá com alguma dúvida, para a creatina, repete o exame.
1: Legal.
2: De creatinina, tá? O que eu uso muito de suplementos? Vamos lá, então. Hidroximetilbutirato, betalanina, arginina. Então, aí a gente tem que ter um cuidado. Sim, por quê? O hidroximetilbutirato até aqui não tem, né? A arginina, talvez, a quantidade excessiva pode causar um pouquinho mais de coceira, sabe? De ficar um pouco mais vermelha durante o treino. Mas isso, assim, a gente tenta calcular a dose por peso, né? E assim, tem também ioimbina. E ioimbina a gente evita em pacientes que têm ansiedade. Porque pode deixar um pouco mais agitada, um pouco mais ansiosa.
1: Por isso a importância de procurar um profissional antes de iniciar qualquer suplementação, né, doutora?
2: Exatamente, né? Até porque, assim, o que eu percebo muito? O paciente já chega lá utilizando um pré-treino pronto,
1: tá,
2: né? Com níveis de cafeína elevadíssimos, que toma de manhã no pré-treino e não consegue dormir à noite.
1: Olha.
2: E aí tu vai ver, realmente, tem uma quantidade de cafeína, taurina, às vezes até ioimbina muito elevada.
1: Uhum.
2: Então, são coisas que a gente tem que ter bastante cuidado, porque isso pode sim piorar a ansiedade.
1: E o estresse, doutora, é um fator aí bem complicado também, tanto para quem quer ganhar, quanto para quem quer perder peso, né?
2: Com certeza, né? O estresse, ele está intimamente relacionado à parte neurocomportamental. Então, a gente sabe que o estresse aumenta os níveis de cortisol, né? Que a gente fala que é o hormônio do estresse, mas que ao mesmo tempo a gente precisa desse hormônio, então tem que estar em equilíbrio. Por isso que a gente fala em ciclo circadiano. Durante o dia, a gente tem que estar com cortisol pela manhã elevado, e ao longo do dia ele ir caindo, e o contrário acontece com a melatonina, né? A melatonina pela manhã tem que estar baixa, e ao longo do dia ela tem que ir aumentando para chegar lá pelas 9h30, 10 horas, começar aquele sono. Isso é super importante para regular todos aqueles hormônios que eu falei em relação à saciedade, né? E à fome. O estresse, quando a pessoa está muito estressada, impacta diretamente. Por quê? Porque aumenta a ansiedade, aumenta a compulsão alimentar. E muitas vezes a gente utiliza o quê? A comida como recompensa.
1: Uhum.
2: E a comida é uma recompensa para aquelas pessoas que estão muito estressadas, né? A nossa rotina, o nosso dia a dia, o trabalho, para as mulheres principalmente, eu vejo muito isso, né? Jornada dupla, jornada tripla, trabalha em um ou dois empregos, tem a casa, filhos, e tudo isso impacta diretamente, né?
1: Sim.
2: Então, a importância do exercício físico aqui. Por quê? Porque nós sabemos que a atividade física em si, 30 minutinhos diário de caminhada para melhorar a ansiedade, já faz uma maravilha, né? Nos teus neurotransmissores. Então, tu consegue começar a dar uma regulada nisso. Só que, claro, né? A gente precisa também entender que muitas vezes só atividade física não adianta. Muitas vezes a pessoa precisa ser medicada. Né, por certo tempo, exige uma avaliação mais minuciosa, né, individual, para ver qual a medicação, quanto tempo vai ficar com a medicação, né, a forma de tratamento, na verdade um tratamento, né, bem individual.
1: E como que a pessoa percebe quando a fome é emocional?
2: Ah, sim. Então, a gente tem a fome física e tem a fome emocional. A fome física é aquela fome que dói o estômago. Poxa, eu tô com dor aqui, né? Quer dizer o quê? Que realmente tu tá precisando de comida. A fome emocional, não. É a fome. Eu sempre brinco assim, ó. Tu tá pensando em comida agora, tu não tá com fome. Se tu tá pensando em comida, tu não tá com fome. Porque tu acabou de sair do café e tu tá pensando em comida. O que tu tem? Tu tá estressada? Tá acontecendo alguma coisa? Tu não dormiu bem? Tu tá pensando o quê? No amanhã? Nas coisas que estão por vir? Então, geralmente é assim. É uma fome emocional. Qual o horário principal da fome emocional nos pacientes em geral? À noite, quando chegam em casa, né? Por exemplo, tiveram um dia estressado de trabalho. E aí, quando chegam em casa, a casa é aquele lugar que acolhe, né? Então, eles tendem a colocar... Ai, trabalhei, então agora eu vou relaxar. E aí vem a comida. E aí é aí que entra a fome emocional, muitas vezes meio até que descontrolada. Porque vai beliscando aqui, vai beliscando lá, e quando veja, comeu... Né? Mais do que durante o dia todo.
1: Sim. Eu recebi uma nutricionista também, que eu lembro, ficou muito marcado na minha memória, assim, que ela falou: se você abre a geladeira, tem arroz e feijão, e você quer comer aquele arroz e feijão, você está com fome. Agora, se você vê o arroz e feijão e não quer comer, mas ainda quer comer alguma coisa, então já é emocional.
2: Já é emocional. Exatamente. Isso é uma forma de avaliar, sim.
1: É.
2: E muitas vezes o craving, né? Que a gente fala, que é aquela vontade de um alimento específico. Isso também não é fome. Ai, que vontade de um doce.
1: É o vilãozão, é o doce.
2: É o vilão. E isso tem explicação fisiopatológica. Por quê? Porque o doce aumenta os níveis de dopamina. E a dopamina é o hormônio do bem-estar, do prazer. Só que a dopamina, ela diminui os níveis muito rapidamente. E o teu corpo diz o quê? O teu cérebro, né? Ele é esperto, ele quer mais dopamina. Então, ele fica sempre com aquela, né? Te deixando com aquela vontadezinha de doce, de carboidrato, de alimentos que são mais palatáveis.
1: É bom, a gente estamos nos encaminhando ali para o fim, né, do nosso bate-papo. As redes sociais, doutora, elas trouxeram muita informação, mas também junto com ela veio muita confusão aí, né? Como lidar aí com essas dicas que vêm na internet aí?
2: Nossa, hoje eu acho que os pacientes, eles já chegam, né...
1: Diagnosticados
2: e quase com a receita pronta. Então, ficou difícil hoje pro profissional, né, de saúde, porque além de ele ter que entender toda essa parte de fisiopatologia, de doenças, de lidar com o paciente, ele também precisa entender o que está acontecendo ao redor dele, né? O que está acontecendo nas mídias. Ah, doutor, tu viu aquela reportagem lá? Ah, sim. Então, aí tu tens que explicar, né? Isso realmente é algo que nos cansa, assim, né? Mas eu sempre falo assim, quando for fazer um tratamento, faça com um profissional que entenda. Por quê? Porque tem algumas medicações, principalmente, né, que tem efeito rebote. As canetas, por exemplo, a gente sabe que há uma indicação, sem dúvida, né, para serem utilizadas na obesidade. Porém, quando elas iniciadas em doses muito altas, elas têm muito efeitos colaterais no início, né? Então, é super importante a gente explicar coisinha por coisinha, né, para o paciente não se prejudicar. Né? Além disso, outras medicações, porque fulano de tal toma aquela medicação, será que é boa para mim? Né? Isso também percebo muito. Ou então, como eu mesmo falei, um pré-treino, a fulana lá tomou pré-treino, eu tomei e fiquei muito ruim. Opa, então o que tinha nesse pré-treino? Né? Então, é fundamental, né, ter o acompanhamento de um profissional que entenda dessa área, né, e que vá te ajudar a realmente chegar no objetivo.
1: Perfeito. Bom, gente, esse foi o nosso bate-papo com a doutora. Doutora, muito obrigada.
2: Imagina.
1: Cuidar do peso, né, vai muito além da balança ali, envolve saúde, envolve rotina, envolve hormônio, bem-estar emocional, né, também.
2: Com certeza.
1: E todas as informações que a doutora trouxe aqui, se você chegou agora, perdeu, muito legal o bate-papo, confere, vai ficar salvo o vídeo lá no nosso canal no YouTube. Muito obrigada pela sua participação, foi um prazer recebê-la aqui, doutora Cristiane. Vou deixar o microfone aberto para você deixar suas redes sociais, onde o pessoal pode te encontrar.
2: Muito obrigada também, eu agradeço. Falar sobre isso é algo que eu gosto muito, né? Eu ainda brinquei assim, só 30 minutos, vai ficar mais umas horas, né? Mas então vamos lá, o meu pessoal é doutoracristiane.coral, e então do meu instituto, né, Instituto Vitalitá, com dois As no final. A gente tem lá uma equipe multiprofissional, onde a gente gerencia principalmente a parte hormonal, metabólica, de emagrecimento saudável e longevidade.
1: Perfeito. Novamente, muito obrigada. Foi um prazer recebê-la.
2: Igualmente.
1: Bom, gente, chegamos ao fim do Eldorado Mais Entrevista. Você segue com Conexão Eldorado Mais e nós vamos ouvir uma música que foi escolhida pela doutora. Na voz da eterna rainha do rock brasileiro, Rita Lee, Minha Vida.
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0: Eldorado Mais, feita para você, 11 horas e 32 minutos, 20 graus registram os termômetros neste momento em Criciúma. Eu sou a Alana Calisto, sigo contigo em mais meia horinha do melhor da música mundial. A gente começa ao som de Finally, na voz de Cissy Peniston. Bom dia!
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0: Eldorado Mais, feita para você, menos de um minuto para o meio-dia. Chegamos ao fim de mais uma sequência e também do Conexão Eldorado Mais desta segunda-feira. E nós fechamos com chave de ouro com um dos maiores hinos dos anos 90, Extreme com More in the World. Eu, Alana Calisto, fico por aqui, te agradeço pelo seu carinho e também pela sua sintonia. Te convido a continuar sintonizado aqui. Após o intervalo tem o Cardápio Eldorado Mais. Em seguida tem o Let's Rock em sua primeira edição. E às 14 horas você fica na companhia de Natália Chaves. Eu volto amanhã cedinho a partir das 7 horas para a gente seguir apreciando o melhor da música mundial. Uma ótima segunda-feira. Eldorado Mais, feita para você. Tchau, tchau.
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0: Eldorado Mais, meio-dia.
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0: cardápio Eldorado Mais de hoje chega ao fim. Voltamos amanhã com a trilha sonora do seu almoço, aqui na 89.5. 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
3: Em Criciúma, 25 graus a temperatura.
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6: Quando um copo ou garrafa de vidro quebra, muita gente pensa que aquele material perdeu sua utilidade. Mas não é bem assim, vamos juntos. O vidro é um dos materiais que pode ser reciclado praticamente infinitas vezes, sem perder qualidade. Isso significa que uma garrafa pode se transformar em outra garrafa, repetidamente. Além de reduzir a extração de areia, calcário e outros minerais utilizados na fabricação do vidro, a reciclagem diminui o consumo de energia e reduz a emissão de poluentes durante o processo industrial. No entanto, para que isso aconteça, o descarte deve ser feito corretamente. Vidros quebrados devem ser acondicionados com segurança para evitar acidentes com coletores e catadores e sempre encaminhados para coleta seletiva ou pontos de entrega voluntária. Cada embalagem de vidro reciclada representa menos resíduos nos aterros e mais economia de recursos naturais. Reciclar vidro é transformar um material antigo em um novo produto, preservando recursos que pertencem a todos nós. São pequenas escolhas que fazem bem para você e para o meio ambiente, um lugar que é nosso.
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1: Boa tarde, tá no ar a sua Tarde Eldorado Mais desta segunda-feira. Hoje é dia 3 de agosto, eu sou Natália Chaves, te faço companhia até às 7 da noite aqui na sua 89.5. Nesse início de semana, você sabe o que tem por aqui, né? Muita música boa, informações de cultura, variedades, música pra você ficar por dentro de tudo. Lá no arroba Eldorado Mais já tá rolando aqueles sorteios tradicionais da nossa semana e você pode concorrer a um voucher de R$100 para curtir a Casa do Chico em Nova Veneza. Então vai lá no nosso Instagram, veja as regras da legenda e participe. E quem vai abrir a nossa Tarde Eldorado Mais de hoje, agora são 2h02, é a Joe Stone com Super Duper Love.
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0: Colin Hay com Into My Life. Colin Hay, um dos maiores cantores australianos. Agora 2:30, 2:30 PM. Hoje é segunda, dia 3 de agosto, e você está na 89.5 Eldorado Mais, feita pra você.
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0: Vamos com as informações. Começou hoje a campanha nacional de multivacinação em todo o país. A ação vai até o dia 1º de setembro e tem como objetivo atualizar a caderneta de vacinação de crianças e adolescentes menores de 15 anos. A vacinação é de graça pelo SUS e acontece nas unidades de saúde de todo o país. Os pais, e responsáveis devem levar a caderneta de vacinação para que os profissionais verifiquem se tem alguma dose em atraso e façam a atualização, se necessário. O dia D da campanha vai ser realizado no sábado, 22 de agosto, com mobilizações especiais para ampliar a cobertura vacinal. A orientação do Ministério da Saúde é não esperar essa data e procurar uma unidade de saúde mais próxima o quanto antes para colocar a imunização em dia. E a cantora Ariana Grande vai dar uma pausa na carreira depois de encerrar a turnê Eternal Sunshine Tour, que vai ser no dia 1º de setembro. A informação foi divulgada pela revista People e confirmada por um representante da artista. Segundo a equipe de Ariana, ela quer descansar depois de um período de intensa exposição pública e de constantes comentários sobre a sua aparência e saúde. Ela também deixou o elenco do musical Sunday in the Park with George, que ia estrear em Londres no ano que vem. Apesar da pausa, Ariana deve concluir normalmente os últimos shows da turnê e continua com o lançamento do álbum Petal. A previsão é que ela retorne aos projetos públicos depois desse período de descanso.
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2: Pegue sua cobertinha, prepare algumas guloseimas e aninhe-se no sofá, pois a nossa dica de série para maratonar dessa vez é The Madison. Lançada em 2026, seu enredo dramático gira em torno da história de vida da rica família Clyburn, que faz parte da alta sociedade de Nova York, vivendo em meio ao agito, negócios, luxo e ostentação. Quando o pai Preston morre num trágico acidente, a mãe Stacy e as filhas sofrem uma guinada emocional, que antes parecia impossível. Seu mundo vira do avesso e elas se mudam para um vale isolado, próximo ao rio Madison, a fim de superar a dor da perda do patriarca e se reconectar. Com 6 episódios, a trama desperta grande curiosidade no telespectador, que se obstina a descobrir se as diferenças entre o materialismo da metrópole e a calmaria do campo vão mesmo ajudar na cura e resignificar esses laços familiares. Super recomendo assistir a série The Madison, disponível na Amazon Prime.
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0: De volta com a sua tarde Eldorado Mais, eu sou Natália Chaves, te faço companhia aqui até as 7 da noite, quando começa o seu Happy Hour na 89.5, lá no nosso Instagram, @EldoradoMais, tá rolando um sorteio no valor de R$100, um voucher para você curtir a Casa do Chico em Nova Veneza. Vai lá, confira as regras da legenda, participe, na sexta-feira a gente faz o sorteio por aqui. E tá chegando agora Maniac pra você na sua Tarde Eldorado Mais.
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2: Eldorado Mais, 2:53.
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9: Pegue sua cobertinha, prepare algumas guloseimas e aninhe-se no sofá, pois a nossa dica de série dessa vez é Eu Vou Te Encontrar. Lançado em 2026, seu enredo nos apresenta um thriller carregado de suspense e ação. O roteiro dramático conta sobre um homem chamado David que foi condenado por assassinar o próprio filho e já está cumprindo sua pena há 5 anos. No entanto, sua ex-cunhada Rachel é jornalista e recebe uma foto de imprensa onde um menino aparece num parque. Ela fica completamente em choque ao ver que ele está vivo e percebe que David está imerso em uma mega conspiração. Assim, os dois unem forças para provar que ele é inocente, e a trama envolve o telespectador que busca desvendar o que realmente aconteceu com o menino e quem está por trás de tudo isso. Super recomendo a série Eu Vou Te Encontrar, disponível na Netflix.
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1: Olá, muito boa tarde para você, nosso ouvinte aqui da 89.5 Eldorado Mais, feita para você. Eu sou Natália Chaves e está começando o Eldorado Mais Entrevista desta segunda-feira, nosso início de semana. Hoje é dia 3 de agosto, parecia que o mês de julho não ia mais acabar, gente, mas acabou, entramos aí no oitavo mês do ano. Você pode acompanhar a nossa entrevista ao vivo aqui pela 89.5 ou também pode ir lá no nosso canal do YouTube. E aí é bem legal porque você pode interagir com a gente por aqui, @EldoradoMais. Aproveite, se inscreva, ative as notificações. Todos os entrevistados que passam por aqui ficam salvas lá as entrevistas para você ver e rever quantas vezes quiser. Agora são 2 horas e 58 minutos e o nosso assunto hoje é principalmente para as mulheres, mas tem ouvinte homem aí. Ouça também para aprender, né, doutora? Tenho certeza. Olha só, a correria do dia a dia faz com que muitas mulheres acreditem que viver cansada é até normal. O trabalho, os filhos, casa, estudos, muita carga mental, tudo isso realmente pesa na vida de uma mulher. Mas quando esse cansaço persiste, mesmo depois de descansar, o que será que é? A fadiga e aí pode ser um sintoma de diversas condições de saúde que merecem investigação. Para falar um pouquinho dessa fadiga e outros assuntos que envolvem a saúde da mulher, a minha convidada hoje é a doutora Cristina De Boit, especialista em menopausa e rejuvenescimento íntimo. Ela é formada pela Universidade Federal de Santa Catarina, UFSC, especialista em ginecologia e obstetrícia pela Maternidade Carmela Dutra, em Florianópolis. Doutora, seja muito bem-vinda.
2: Ai, muito obrigada, Natália, pelo convite. Estou bem lisonjeada, sim, por estar aqui com vocês.
1: E eu também, muito honrada, viu, por te ter aqui nessa segunda-feira, iniciando a semana, trazendo essas informações, né, que é sempre importante a gente compartilhar. Doutora, quando a gente fala da saúde da mulher e fala de ir à ginecologista, é muito mais amplo do que só a área íntima, né? Mas muitas vezes parece que as pessoas ainda focam muito que é só isso, né?
2: Na verdade, hoje, assim, a ginecologista ou ginecologista, ele trabalha numa medicina integrativa, né? Exato. Então, uma vez a gente só focava a mulher como aparelho reprodutor, né? Hoje a gente olha a mulher como uma coisa mais ampla, né? Exato. Então, como a ginecologista é uma clínica, né? É uma clínica geral, a mulher acaba vindo para fazer todos os exames de rotina, além dos exames ginecológicos de rotina, e às vezes a gente acaba diagnosticando ou encaminhando, se necessário, caso alguma coisa foge do nosso controle.
1: Aí passa para outro médico, né?
2: Isso, é. Mas a ginecologista, hoje, a gente tem uma visão muito integrativa, né? A gente olha a mulher como um todo, assim. A gente não olha uma mulher só na área da ginecologia mesmo. E está sendo bem legal isso, porque a gente, nós mulheres, principalmente, a gente precisa de um médico para chamar de seu, né?
1: É verdade. E a ginecologista é isso, né? Porque quando a gente vai, geralmente acompanha a gente por muito tempo da vida, né? Isso. E era o que a gente estava falando aqui nos bastidores. A doutora, gente, se formou com 25 anos, muito nova, né, doutora? Parece, sim, que você começou muito nova. O que você achou de começar aos 25 anos? Como é que foi essa carreira?
2: É, na verdade, Natália, eu me formei com 23 anos, né? Nossa. E terminei a minha residência de ginecologia e obstetrícia com 25. Então, assim, a gente, na verdade, é muito imatura, né? Uhum. A gente com 25 anos é muito imatura. E sempre, como tudo, a gente aprende com a vida. Muitas das coisas que eu aprendi na faculdade, hoje eu já não faço mais. Eu faço coisas com conhecimento adquirido com o tempo.
1: O clinicar traz isso também o daí, clínico, né?
2: Como todas as profissões, exato, né? Tu vai aprender com a prática, né?
1: Exato.
2: Quando a gente é muito nova, a gente entra no mercado de trabalho muito insegura, né? Então, essa insegurança é normal e a gente não adianta, vai aprendendo com a idade e com o tempo.
1: Legal. E aí você falou também, doutora, que trabalhou muito tempo na parte da obstetrícia, né? E aí algumas pacientes continuaram para sempre e agora elas estão entrando na menopausa, né? E aí continua, então você passou pela fase de, por diversas fases dessas pacientes.
2: É, como assim, é muito legal isso, porque como eu comecei a trabalhar como ginecologista aqui com 25 anos, a maioria das pacientes tinham a minha idade. Então, o que que aconteceu? Elas começaram a se consultar comigo, engravidaram comigo, né? Passaram toda a gestação e essas mesmas pacientes que começaram a se consultar comigo lá da adolescência, agora elas estão entrando na menopausa.
1: Sim.
2: Então, a gente acaba acompanhando toda a vida da mulher.
1: E é isso que a gente fala de ter aquela médica de segurança, né? E a ginecologista é isso mesmo, né? Porque é com quem a gente, que é mulher, compartilha muitas dúvidas, muitos medos. O consultório ali é um ambiente muito íntimo, né, doutora?
2: Existe uma estatística de que os homens, eles vivem... Aliás, vou falar o contrário. Existe uma estatística que diz que as mulheres vivem de 7 a 8 anos a mais do que os homens. Porque a mulher, ela tem o hábito de se cuidar, né?
1: Exato.
2: A mulher, ela tem geralmente uma ginecologista que ela vai todo ano.
1: Exato.
2: O homem, geralmente, não tem um médico que ele costuma ir anualmente, né? O homem, ele procura quando ele precisa. Quando ele tá doente, daí ele vai ao médico para tratar a doença. E a mulher, não. A gente já tem essa mentalidade de se cuidar, de se prevenir,
1: de
2: né?
1: Prevenção,
2: de
1: exato.
2: Prevenção.
1: Uhum. É verdade. O homem, geralmente, vai quando já não aguenta mais uma certa dor, né? A gente não. A gente já vai antes mesmo.
2: Eu até brinco lá no consultório que existe muito mais viúva do que viúvo, né?
1: E é verdade, né? E é verdade.
2: É verdade, é.
1: Ai, doutora, muito bacana. E aí, então, pra gente começar a falar um pouquinho de um assunto que eu tô hoje com 25 anos, né? E quando a gente tava ali conversando, debatendo o nosso tema, eu trouxe pra você a questão de que a gente anda tão cansada, mas aí são as de 25, você fala com as de 35 também, você fala com as de 45. Parece que tem aí um... E aí, qual a diferença da fadiga e do cansaço? Tem diferença também, né?
2: Sim, assim, o cansaço é bem importante saber essa diferença. Uhum. Porque o cansaço é aquele sintoma de que uma boa noite de descanso resolve, né?
1: Levantou, tô revigorada.
2: Isso, um bom descanso já acorda 100%. Uhum. A fadiga, não. A fadiga, mesmo com um bom descanso, tu continua exausta, né? Isso pode levar dias, pode levar semanas, pode levar meses, né? Daí, o que a gente sempre fala, fadiga, ela não é um diagnóstico, né? Fadiga é um sintoma. Sintoma do quê? O que que tá acontecendo por trás que tá te fazendo tu estar tão fadigada?
1: Uhum.
2: Né? Daí que
1: vai entrar a investigação.
2: Daí que entra a investigação.
1: E tem chegado bastante esses relatos no consultório?
2: Eu acho que é a queixa mais comum hoje em dia, né? E como tu mesmo falou, independe da idade, né?
1: Exato.
2: É as de 25, é as de 30, é as de 50. Cada um com seus motivos, né?
1: Exato. E a maioria que chega, doutora, já sabe essa diferença entre o cansaço e a fadiga ou acaba se dando conta lá quando começa a conversar?
2: Não, assim, ó, geralmente elas chegam assim, doutora, parece que eu dormi a noite inteira e mesmo assim acordo cansada.
1: Parece que passou um caminhão, tem um
2: isso,
1: que fala,
2: então,
1: né?
2: Isso se repete no dia a dia, né?
1: Uhum.
2: Eu dormi a noite inteira, teve 8 horas de sono, mas eu continuo cansada, né? Então, o que que tá acontecendo? Né? Daí é o papel da ginecologista começar a investigar.
1: Aí lá vão exames,
2: doutora. Porque o que a gente tem que prestar muito atenção, nós como mulheres ou como seres humanos, é que a gente não nasceu para ficar cansada.
1: Exato.
2: Né? A gente nasceu para ter disposição, para ser ativa, né? Para ser produtiva. Então, quando esse cansaço está alterando a tua qualidade de vida, está alterando o teu dia a dia, está alterando a tua produção, a tua produtividade, o teu relacionamento com os amigos, com a família, daí é hora de sentar e ver o que, que realmente está acontecendo.
1: Investigar mesmo.
2: Investigar.
1: Porque às vezes a gente está ali numa rotina mais corrida, uma semana, duas, mas depois se a rotina voltou à normalidade, a gente não descansa, já liga esse alerta, digamos assim, né, doutora?
2: Isso. É porque, assim, ó, claro que daí tem muitas coisas envolvidas, né, Natália? Porque a fadiga pode ser de um estresse, de um excesso de trabalho, que tu te reorganizando, tu vai melhorar, né? Tu vai melhorar a médio, a longo prazo. como pode ser o sintoma de alguma doença.
1: Tá.
2: Daí é o papel do médico tentar ver da onde que vem essa fadiga, né? Porque tem outra, hoje muitas doenças, muitas deficiências hormonais, muitas doenças endócrinas que podem provocar esse cansaço crônico.
1: E aí elas, dá para dizer que elas são silenciosas ou elas não são silenciosas já porque a fadiga é um sintoma?
2: Não, ela pode ser silenciosa e acaba despertando a preocupação a partir do momento que é uma coisa muito crônica, né? Uhum. Que está durando muito tempo, uhum. né? Então, quando a paciente chega no consultório com esse sintoma de fadiga, a gente começa a investigar como é que está a tua vida profissional.
1: Não né? tem como não entender a rotina dela,
2: é,
1: né?
2: Tem que entender a rotina. Como é que está a tua vida profissional? Não, doutora, eu estou atendendo, mas o trabalho não me provoca estresse, que é coisa muito incomum também, trabalho
1: é verdade,
2: não provocar estresse,
1: porque também
2: né?
1: tem muitos números de burnout que cresceram,
2: isso,
1: né?
2: Isso, tem muita cobrança, né, da sociedade em relação
1: fatores
2: aos nossos profissionais.
1: Fatores sociais e biológicos,
2: né?
1: assim, né?
2: É, então tem a questão do estresse pelo excesso de atividade, tem a questão das alterações emocionais, né, ou uma depressão, ou uma ansiedade crônica, e tem as doenças metabólicas, por exemplo, um hipotireoidismo, alterações de tireoide, pode dar um cansaço.
1: Exato.
2: Né? Alteração, menopausa, pós-menopausa, diabetes, obesidade, sobrepeso, são tudo causas de fadiga crônica.
1: Então, é exatamente aquilo, né, doutora? Cada paciente vai ter que ser estudado.
2: O tratamento, a investigação e o tratamento é individualizado.
1: Perfeito.
2: Né?
1: E sempre foi comum, doutora, mulheres mais jovens, assim, digamos, nessa casa dos 20, já sentirem tanto esse cansaço ou a fadiga, ou realmente o ritmo de vida ter mudado também pode ter ocasionado a gente ser ainda, como falar, ah, você é tão nova e já tá assim, né?
2: Uhum.
1: Pode ter sido toda essa mudança, porque o mundo não para, né? Tá tudo muito instantâneo, então isso provoca, né?
2: O que eu vejo é que esse negócio de rede social, né?
1: Uhum.
2: Tá muito em evidência, que existe muita competitividade, muita comparação, né?
1: Uhum.
2: Principalmente nós, mulheres, comparamos umas com as outras, né? Isso gera um estresse emocional muito grande.
1: Às vezes tá até inconsciente, né? E vai ficando ali...
2: É uma coisa que tá impregnada no nosso jeito de ser humano, que é a inveja, o ciúme, a grama do vizinho que
1: é mais verde,
2: né?
1: Perfeito.
2: Então, por isso que também o tratamento envolve talvez uma terapia, né?
1: Exato.
2: Uma terapia com psicólogo, ou talvez um psiquiatra para medicar. Cuidando também que algumas medicações também pode provocar fadiga.
1: Exato.
2: Né? Alguns antidepressivos pode provocar fadiga, alguns antipertensivos, alguns anticonvulsivantes, alguns opioides, pacientes que estão acostumadas a tomar muito analgésico, muito calmante, muito ansiolítico a longo prazo, também provoca essa fadiga crônica.
1: Isso que você trouxe no começo, né, doutora? Que é um tratamento integrativo. Muitas vezes não vai poder ficar só ali no consultório da ginecologista. Vai ter que ir para a terapia, para os outros profissionais também, né?
2: Isso. É, quando assim foge do nosso controle, daí a gente acaba encaminhando, por exemplo, um diabetes mal controlado, a gente tem que encaminhar para o endocrinologista,
1: uhum.
2: né? Um hipotireoidismo também, né? Uma obesidade, um sobrepeso, que a paciente tem que fazer atividade física, tem que tomar, às vezes, medicação, as canetinhas emagrecedoras hoje servem para isso também, né? Mudar o estilo de vida.
1: Exato, por isso que é importante esse acompanhamento. Deixa eu relembrar para o nosso ouvinte, são 3 horas 11 minutos. Hoje a gente está recebendo a ginecologista Cristina Deboit. Estamos falando de um geral da saúde da mulher. Fadiga feminina, da rotina puxada, quando que é um sinal de alerta. E outro assunto, né, doutora, que de um jeito ou outro vai se conectar aqui né, com o nosso assunto. E que eu também trago muito ponto por escutar muito as minhas amigas e pessoas da minha idade é a questão da libido, né? E a libido, o que que ela é de fato também para que todos os nossos ouvintes entendam?
2: É, a palavra libido é desejo sexual. Tá, perfeito. Né? Uhum. Então, hoje a gente depara muito com falta de libido. Isso também depende da idade, né? Pode ser jovem, pode ser madura, pode ser, né? O importante, tanto quanto a fadiga, é que a gente não pode se acostumar a viver mal.
1: Exato. Né?
2: Fadiga não é normal, falta de desejo sexual não é normal. Então, o que também as pessoas acham que com a idade, com o passar dos anos, é normal a mulher ou o ser humano sentir falta de libido, falta de desejo sexual. Ou é normal tu sentir cronicamente cansada à medida que tu vais envelhecendo? Não, não é normal. Tem algumas alterações hormonais que podem provocar esses sintomas, né, diminuição da libido e diminuição da e fadiga, porém tem que ser sempre investigada, né? A gente sempre procura investigar uma causa para o ser humano tentar viver melhor. O foco nosso é ter uma qualidade de vida boa.
1: Perfeito.
2: Né? Então, a frase assim, mais importante que eu sempre deixo é que a gente não pode se acostumar a viver mal.
1: E às vezes, como você falou, né, doutora, vai passando, vai se acostumando, vai ficando ali numa zona de conforto, achando que tudo é normal. Socialmente também, né, a gente tem aí um certo estereótipo de achar que conforme as mulheres vão envelhecendo, elas vão perdendo a libido mesmo, não vão mais tendo atividade sexual. E não é isso que deve acontecer, né?
2: Não, é claro que assim, a mulher, à medida que a mulher vai envelhecendo, o homem também, vai acontecendo transformações no corpo que deixa a gente mais cansada. Mas hoje em dia, por exemplo, uma mulher menopausada no climatério, a gente já existe os tratamentos de reposição hormonal que ajuda muito, né? Mas assim, ó, o básico tem que ser, o que está na base da pirâmide? Qual que é o básico? É tu ter uma atividade física. Não dá para tirar da pauta, da discussão, uma atividade física regular.
1: Mais, né, do que cientificamente comprovada sempre, né?
2: Isso não tem...
1: Não tem nem discussão mais, né, doutora?
2: Isso aí não tem discussão. Tem que ter uma alimentação equilibrada, né? Então, claro que a gente não pode ser nem zero, nem 180, né? Tudo tem um equilíbrio.
1: Exato.
2: Mas, assim, procura comer coisas que vêm da terra, né? Não vamos comer enlatado, não vamos comer embutidos, não vamos comer comidas muito artificiais. Mas, por exemplo, assim, ontem foi um dia, domingo à noite, que eu e a minha filha pedimos uma pizza. Por que não comer uma pizza de vez em quando?
1: E,
2: né,
1: esse momento com ela de pedir uma pizza também é um momento importante de prazer e de alegria, né? Porque tem gente que se priva desses momentos de alegria por causa de dieta também, né?
2: Isso.
1: Por isso que tem que ter equilíbrio mesmo.
2: Tem até uma atriz, acho que foi a Débora Seco, né, que uma vez falou assim: ou tu faz dieta ou tu é feliz.
1: É verdade.
2: Não é, porque, mas assim, eu acho que tudo tem que ter bom senso, né?
1: Sim.
2: Então, é exatamente isso que tu falou. Aquele momento com a minha filha comendo pizza e 30, 40 minutos ali eu conversando com ela, assim, me dá uma sensação tão prazerosa que daí acaba aliviando o estresse de um dia de trabalho.
1: Porque os bons,
2: né,
1: momentos também fazem parte do nosso corpo. E são necessários,
2: exatamente,
1: né, doutora?
2: É. Uhum.
1: Que legal.
2: Agora, com relação à libido, né, a gente vê muito essa questão do relacionamento, né?
1: Uhum.
2: Então, como é que uma mulher vai ter uma libido boa num relacionamento tóxico?
1: Exato.
2: Né? Então, tem que existir um companheirismo, uma parceria, um relacionamento de prazer, né? Porque não tem como uma mulher ter uma libido, né,
1: lá em cima.
2: Se é um relacionamento cheio de brigas, de incompreensão,
1: exato,
2: né?
1: Que vontade que vai proporcionar aquilo, né?
2: Exatamente.
1: Ô, doutora, e realmente para a mulher é mais difícil do que para o homem a questão da libido, ou é individual de cada pessoa, de cada organismo? Não é um parâmetro assim?
2: O homem, ele tem um hormônio muito maior do que a mulher, que é a testosterona.
1: Perfeito.
2: Então, o nível, a mulher também tem testosterona. Só que o nível de testosterona do homem é de 10 a 15 vezes mais do que a mulher. Enquanto, vamos supor, eu vou colocar um número aqui aleatório. Enquanto o nível de testosterona no homem é de 400 a 800, na mulher é de 40 a 80.
1: Nossa.
2: Vamos colocar.
1: Só para, né? Só para sentir saber o impacto, né?
2: Então, o nível de testosterona mais alto da mulher deixa ele mais reativo, mais fácil.
1: Uhum.
2: Né? O desejo sexual está mais à flor da pele. Eu até tenho uma paciente uma vez que me falou que eu acho muito engraçado, que até hoje eu coloco como exemplo, que o homem é que nem fogão elétrico, né? Que liga, já tá aceso.
1: Gostou.
2: E a mulher é que nem um forno a lenha, tem que estar ali esquentando a brasa e colocando a madeirinha devagarinho, né?
1: Tem que fazer a lenha, às vezes, né?
2: Isso, isso aí é fisiológico, assim. A mulher é mais sensitiva. A mulher tem uma capacidade melhor para sentir para sentir prazer, né?
1: Exato, que legal. E chegam, assim, algumas dúvidas em relação a isso também no consultório? Porque é como a gente falou, né, doutora? É um momento muito íntimo de médico-paciente, assim. Uhum. São muitas dúvidas que são sanadas, né?
2: É, então, assim, é um problema comum, uhum. Porém, muitas mulheres ainda se sentem envergonhadas.
1: E não devem, né?
2: De falar sobre o assunto. Mas é, como tu falou, é um momento muito íntimo, né? Que ali é quatro paredes, acho que a mulher é o momento de ela desabafar, é o momento de ela contar a sua história, de mostrar as suas inseguranças, né? Porque às vezes ela vai no médico para fazer os exames de rotina, que todo mundo faz, mas ela não sabe que talvez ali na frente pode ser alguém que possa ajudar muito ela. Mais do que um psicólogo, mais do que um psiquiatra, mais
1: Exato.
2: Do que qualquer outra pessoa, né? Então, é outra coisa que eu sempre digo, assim, ó, não dá para ter vergonha de falar o que sente, né? A gente pode ajudar muito,
1: com
2: né?
1: Certeza.
2: Se a gente não ajudar de fato em coisas muito práticas, mas pelo menos direcionar o que ela pode fazer para ajudar nesse momento tão
1: Só conversar
2: tão
1: ali já vai dar aquela limpeza na mente, aquela organização para um caminho, né, doutora?
2: Uhum.
1: Legal. Doutora, e aí para a gente também deixar sempre pontuar para as nossas ouvintes, de quanto em quanto tempo, qual é o período que a gente deve procurar uma ginecologista, independente da idade, pelo menos no mínimo uma vez por ano, digamos assim?
2: É assim, ó, se a tua rotina tá indo tudo bem, o controle anual já tá mais do que suficiente.
1: Os exames preventivos.
2: Isso, uma vez por ano já tá mais do que bom.
1: Uhum.
2: Mulheres 40 mais, 50 mais, que começam a ter aquela transição menopausal, né? Que hora tá bem, hora tá ruim, tem pico hormonal, daqui a pouco tem uma deficiência hormonal no mesmo dia, assim. A gente pede para vir a cada 6 meses, ou às vezes a gente começa com tratamento, pede para rever em 3 meses, mas assim, paciente jovem,
1: uhum.
2: né, até os 40 anos, uma vez por ano, para fazer todos os exames de rotina, tá mais do que bom.
1: Que legal.
2: Porque tem outra coisa também que chama muita atenção hoje em dia, é como realmente a gente não está se alimentando bem. Tem muita intolerância à lactose, muita intolerância ao glúten, né? A gente tem uma dificuldade de absorção intestinal.
1: Que né? tem causado muitas doenças, assim, também,
2: e tem
1: né?
2: tem causado muitas doenças, né? Esses problemas intestinais, é muito comum tu ter hipotireoidismo, né? Causa de doenças autoimunes também,
1: Nossa.
2: Né? Principalmente atacando a tireoide de Hashimoto, que é muito comum, que a paciente nem sabe. Então, quando a gente fala que a comida, às vezes, tudo que tu coloca pela boca, ela causa doenças, e tudo que tu coloca pela boca, às vezes, cura doenças também, né? Então, a gente tem que reforçar muito na boa qualidade da alimentação. Porque o que acontece? Como existe uma alteração de estômago, uma alteração intestinal, tu acaba diminuindo a absorção do teu ferro, da tua vitamina B12. Então, hoje, o que é muito comum? Hoje é muito comum a paciente ter anemia ferropriva por falta de ferro.
1: Nossa.
2: Né? Ou uma anemia, uma fadiga, que leva a uma diminuição de libido também, por diminuição de vitamina B12, de vitamina D. Então, aí também tem a função do médico de investigar todas essas alterações químicas para começar a tratar, né?
1: Ô, doutora, agora que você falou da B12, eu lembrei que também é muito comum, né? A gente chega, às vezes, até meio que brincar também entre amigos, assim, ah, fiz meus exames de sangue. Óbvio, né? Tenho que tomar a vitamina D e a B12. Uhum. E a D, a gente sabe aí que também a exposição ao sol ajuda e é importante. E aí tem todos os benefícios para nossa saúde mental também, né? Mas essa questão de todo mundo, ou grande maioria, entre aspas, ter que fazer essa reposição da B12, então tá muito ligado com essa questão da alimentação,
2: claro,
1: mesmo.
2: Claro, porque assim, ó, a vitamina B12 é absorvida pelo estômago, pelo intestino. Como é que ele vai absorver vitamina B12 se teu estômago e teu intestino não estão saudáveis, né?
1: Sim.
2: Então, às vezes, eu escuto pessoas falar assim, pô, hoje todo mundo tem que estar repondo vitamina D e vitamina B12.
1: Exato.
2: Mas, assim, é realmente uma deficiência que está acontecendo muito hoje,
1: uhum,
2: né? Em função dessa má ingestão e dessa má absorção.
1: E esse estilo de vida louco
2: Esse estilo de vida louco.
1: É,
2: né?
1: E aí tem... Nossa, que legal a gente saber disso. Uma pena, infelizmente, ser assim, mas se vê que tá comum mesmo, né, doutora?
2: É, e quando o intestino ele não tá saudável, ele acaba também absorvendo as coisas ruins, né? E as coisas ruins que o organismo absorve, ele interpreta como corpo estranho.
1: Tá.
2: Daí, o que é que vai provocar? Vai provocar a geração de anticorpos para combater essa substância estranha que entrou. Daí, o que é que vai acontecer? Vai começar a aparecer as doenças autoimunes, as artrites, as artroses, os problemas de tireoide... os esquecimentos, né? A demência, o Alzheimer.
1: Esquecimento também é um tópico que a gente podia ter falado, né, doutora? Porque também é uma reclamação de muita gente, né?
2: Aí,
1: digamos, homens e mulheres, assim, também, né? É, tem sido intenso esse também. Doutora, como nosso tempo tá quase acabando, mas você é uma especialista em menopausa, outro dia você volta pra gente falar só disso, porque 25 minutos é um pouco, né, doutora, pra quantidade de assunto.
2: É muita coisa, assim. É porque são assuntos, né, fadiga e libido, são assuntos muito complexos,
1: exato,
2: né?
1: Exato, é só uma pincelada
2: mesmo,
1: né?
2: Então, é uma pincelada mesmo, mas assim, eu acho que o resumo e a mensagem é de que realmente a gente não pode se acostumar a viver mal, né?
1: Exato.
2: A gente tem que investigar, né? Tem que procurar fazer mudanças na nossa vida, porque o objetivo nosso é viver bem, né? É viver com disposição.
1: Exato. Isso é o nosso normal, né, doutora?
2: Sim.
1: É bem importante frisar isso. Mas pra gente dar só uma passadinha lá pela menopausa, né? Pra
2: isso,
1: não deixar
2: isso.
1: Nenhuma ouvinte... Que a gente tem bastante ouvinte aí que já compartilhou que tá nesse período. Começa esses sintomas... É uma pré-menopausa que fala ou é o climatério? Daí eu até tenho certa dúvida ali dessas
2: fases.
1: Assim,
2: menopausa, a gente tem que saber que menopausa é um aniversário.
1: Tá.
2: Então, quando a mulher ficou um ano sem menstruar, hoje fez um ano que tu não menstrua. Então, tu diz que eu estou na menopausa.
1: Tá.
2: Tudo que acontece antes, né? Aquela menstruação irregular, ou tu tá menstruando a cada 2, 3 meses, que tu não ficou um ano sem menstruar, tu chama de transição menopausal ou climatério.
1: Tá.
2: Né?
1: Que aí é um período bem... tenso, assim,
2: é,
1: né?
2: É quando porque o ovário nosso, que são as duas glândulas que produzem os hormônios sexuais femininos, eles são órgãos que envelhecem.
1: Uhum.
2: Então, chega uma hora que eles param de produzir os hormônios sexuais,
1: uhum,
2: né? Então, mas eles não param de uma hora para outra, eles param de uma hora para outra quando tu pega e retira, né?
1: Exato.
2: A paciente tem que tirar útero, trompa e ovário. Retirou, ela entra numa menopausa aguda,
1: uhum,
2: né? Mas num processo de envelhecimento natural, esse envelhecimento acontece aos poucos. E esse pouco que vai acontecendo de alteração, a paciente vai começando a ter alguns sintomas, ou não, perceptíveis ou não, que a gente já desconfia, não, tu tá no climatério.
1: E é importante, doutora, já procurar esse atendimento quando começar a sentir essas mudanças para ter um período mais leve, digamos assim, né? Porque tem muitas mulheres que antigamente, né, achavam também que era normal passar por dor, por esses por essas oscilações de humor, pelos fogachos que falam. Uhum. E hoje não, né? A medicina, ela já está bem atualizada e pronta para cuidar das mulheres nessa fase, né?
2: Hoje a medicina está muito adiantada, né? Então, a mulher que se cuida todo ano, que vai no médico, vai no ginecologista uma vez por ano, nesse decorrer dos anos, nós, como ginecologistas, a gente já conhece a paciente, já percebe se ela está entrando ou não, porque a gente já conhece, né?
1: Exato.
2: Agora, a dúvida maior é assim, ó, que 30% das pacientes que param de menstruar, 30%, elas não têm aqueles sintomas clássicos.
1: Tá.
2: Ou param de menstruar e praticamente não sente absolutamente nada. Daí, precisa tratar ou não precisa tratar a menopausa? Precisa, porque a falta de estradiol, que é o principal hormônio feminino, ela vai provocar o quê? Ela vai começar a perder massa óssea, perder massa muscular, alterar coração, alterar cérebro, assim, aumentando a predisposição para osteopenia, para osteoporose, para demência, para Alzheimer. Então, assim, é importante. Ah, e as pacientes que não podem tratar, fazer terapia de reposição hormonal? Bom, daí a gente trata os sintomas. Hoje, na medicina, a gente dispõe de muitos outros tratamentos que não seja hormônio. Ah, o hormônio provoca ou não provoca câncer? Não, ele não provoca câncer, mas tem que saber o tipo de hormônio, a concentração e a via de administração. Por isso que não é receita de bolo, né? O que eu vou dar para ti não é o que eu vou dar para outra.
1: Perfeito.
2: Por isso que tem que ter um médico para chamar de seu, né?
1: Exato. Uma gineco para chamar de sua, né, doutora? E quem quiser entrar em contato com a senhora, com você, doutora?
2: Você. Como
1: é? Não sei agora. Foi o modo respeito,
2: automático,
1: né?
2: Automático.
1: Exato.
2: Automático, né?
1: Ô, doutora, mas então a sua rede social, contato, enfim, para quem aí, de repente, estava precisando de uma ginecologista, quem sabe já começa segunda-feira encontrando uma gineco nova,
2: então,
1: né, doutora?
2: Não, então, assim, eu estou à disposição, né? Meu consultório fica no Catarina Gaidzinski, no centro de Criciúma. O telefone é 99-91-4621, né? Pode falar com a Gislaine, com a Gi, que é minha secretária, que ela é bem atenciosa,
1: super
2: bem prestativa.
1: Querida, Gi.
2: Isso, é. E a gente está aí à disposição, mas assim, não precisa ser comigo, pode ser com qualquer uma, né? Porque hoje aqui em Criciúma a gente está cheia de ginecologistas e de profissionais competentes para atender.
1: É verdade.
2: Então, mas eu fico à disposição.
1: Obrigada, viu, doutora, por vir aqui compartilhar um pouquinho com a gente desses assuntos, como a gente falou, pinceladas, mas muito importante, a gente está sempre destacando a importância e lembrando, né? Porque eu tenho certeza que alguma vai se lembrar de que tem aqui no médico com essa entrevista, né? Tenha uma ótima semana, viu?
2: Alguma mensagem boa a gente vai ter que deixar,
1: é,
2: né,
1: é verdade,
2: Natália?
1: Com certeza, alguma sempre pega.
2: Tá.
1: E agora a gente vai ficar com a música escolhida pela doutora Cris e você continua com a sua programação aqui na 89.5.
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0: De volta com a sua tarde Eldorado Mais e tá chegando o Bruno Mars agora aqui no seu bloco.
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2: Em Criciúma, 24 graus.
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0: 4:03, você está na 89.5 Rádio do Grupo Salvar. Hoje é segunda, dia 3 de agosto. E aqui na sua tarde, Eldorado Mais, tem muita música boa agora com Justin Timberlake, Say Something.
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0: Descartes tocando aqui na sua tarde Eldorado Mais. Agora são 4h29, já 4h30 da tarde desta segunda-feira.
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0: Vamos com as informações aqui da sua 89.5. O Brasil continua enfrentando dificuldades para alcançar a meta de vacinação contra a gripe. Apesar da vacina estar disponível de graça no SUS, a cobertura segue abaixo dos 90% esperados entre os grupos prioritários, como os idosos, as gestantes e as crianças. Segundo o médico Drauzio Varella, um dos principais desafios é a falsa sensação de uma gripe, de que a gripe é uma doença leve. Além disso, a desinformação, a queda da confiança nas vacinas depois da pandemia e a menor intensidade das campanhas de conscientização também contribuem para a baixa adesão. Os especialistas estão reforçando que a gripe pode causar complicações graves, principalmente em pessoas mais vulneráveis. A vacinação reduz o risco de internações e mortes e precisa ser renovada todos os anos, porque o vírus sofre mutações e a proteção vai diminuindo com o tempo. E tem um momento histórico para quem é fã do pop aqui, hein? Depois de décadas de amizade e especulações, Madonna e Kylie Minogue anunciaram a primeira colaboração oficial da carreira. As duas estrearam o remix Love Sensation durante um show especial no World Pride, lá em Amsterdã. A música é uma nova versão da faixa do álbum Confessions 2 de Madonna e já chega às plataformas digitais na sexta, dia 7 de agosto. Além da estreia da música, a Madonna e a Kylie também dividiram o palco para cantar Sorry, levando o público ao delírio. Essa foi a segunda vez que as duas se apresentaram juntas ao vivo. A primeira vez foi em 2024, durante a turnê Celebration Tour, lá em Los Angeles. Essa é uma parceria que era aguardada há anos pelos fãs e ganhou força depois que elas fizeram um mistério sobre essa possível parceria em algumas entrevistas recentes. Agora, então, que essa colaboração vai sair do papel, tem a promessa de ser um dos grandes lançamentos do pop nesta semana.
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0: De volta com a sua tarde Eldorado Mais, 4 horas 34 minutos. Você está na 89.5, rádio do Grupo Salvaro. Te lembrando para nos acompanhar também lá na rede social, no Instagram, @Eldorado Mais. 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E tá chegando agora, Man, I Feel Like a Woman.
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0: Eldorado Mais, feita pra você, The Kellen, Wherever You Go, pra fechar a nossa tarde Eldorado Mais de segunda. Agora são 4 horas e 57 minutos e depois do comercial já tá no ar o Back Home desta segunda-feira e a gente é a sua companhia aí na volta pra casa e na sua rotina diária nesse início de semana. 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
0: Eldorado Mais, 4 horas e 59 minutos.
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1: 5 da tarde em ponto, tá começando o seu Back Home de segunda-feira, quando você nos leva de carona aí na sua rotina diária. Anote o nosso WhatsApp para você interagir por aqui, é o 99101-5292. 99101-5292, eu sou Natália Chaves, fico com você até as 7 da noite, quando começa o seu Happy Hour aqui na 89.5 FM, e a Dua Lipa com Don't Start Now, que abre o Back Home desta segunda-feira.
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0: Eldorado Mais, feita para você, agora 5 horas 29 minutos.
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0: Você aí, por acaso, tem celular velho, parado, guardado na gaveta? Em vez de jogar no lixo, a orientação é levar o aparelho a um ponto de coleta. Celulares, pilhas, baterias e outros eletrônicos contêm materiais que podem contaminar o solo e a água quando são descartados de forma incorreta. Por isso, existe a logística reversa. É um sistema que permite devolver esses produtos para reciclagem em lojas e pontos de coletas credenciados. Antes de entregar o aparelho, se lembre de apagar todos os dados pessoais, restaurar as configurações de fábricas, porque assim você protege as suas informações e ainda contribui com o meio ambiente. E a partir deste mês, as empresas passam a incluir nas notas fiscais informações sobre dois novos tributos, a CBS, Contribuição sobre Bens e Serviços, e o IBS, Imposto sobre Bens e Serviços. A CBS é um imposto federal e vai substituir o PIS e a COFINS. Já o IBS vai ser compartilhado entre estados e municípios, substituindo o ISMS e o ISS. Juntos, eles formam um novo modelo de tributação sobre o consumo. Neste primeiro momento, a mudança é apenas de adaptação dos sistemas e das notas fiscais. A transição vai ser gradual e a substituição completa dos impostos atuais está prevista para acontecer até 2033.
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0: Simple Red com For Your Babes aqui no seu Back Home, a música que fala de família, cuidado e amor. Agora são 5 horas e 58 minutos, já batendo as 6 horas desta segunda-feira.
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0: O dólar comercial fechou nesta segunda em R$ 5,10. No turismo, R$ 5,29 foi o valor final da moeda. Repetindo então, o valor do dólar comercial neste fim de tarde de segunda-feira, dia 3 de agosto, R$ 5,10 o dólar comercial. No turismo, R$ 5,29 foi a cotação final da moeda.
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0: Em Criciúma, 21 graus.
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0: 6:01, estamos de volta com o seu Back Home. Eu sou Natália Chaves, fico com você até as 7 da noite aqui na sua 89.5. Anote aí o nosso número para você mandar mensagem por aqui. É o 99101-5292. 99101-5292. Mande a sua mensagem. Me conte de onde você está me ouvindo neste início de semana. Já te respondo aqui no nosso WhatsApp. E tá chegando agora The Police com Roxanne.
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0: Wonderful Life de Hurts tocando aqui no seu Back Home. Agora são 6 horas 27 minutos. 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
0: Vamos com a previsão do tempo? 21 graus é a temperatura agora aqui em Criciúma. Hoje à noite a mínima deve chegar aos 18, ali por volta das 10 da noite. Amanhã, terça, 4 de agosto, dia de sol com nuvens e previsão de pancadas de chuva para tarde e à noite. Mínima prevista de 17 graus a temperatura e máxima de 24. Repetindo então, para você se programar para sua terça-feira, dia de sol com nuvens, possibilidade de pancadas de chuva à tarde e também à noite, mínima prevista de 17 e máxima de 24 graus. E agora, você sabe, né? 6h30 é o horário da gente dar aquela volta no trânsito de Criciúma e região para a gente verificar o trânsito em tempo real e ver se tem alguma modificação, se tá lento, se tá rápido. E abrindo o nosso mapa aqui de Criciúma, dá para dizer que hoje o trânsito tá bem lento, viu? Vamos dar uma olhadinha, começando aqui pelo bairro Próspera, Avenida Centenário, já começa com lentidão por aqui. Segue pela Praça da Chaminé e vai até o bairro Pinheirinho com muitos pontos mostrando que o trânsito está bastante lento, viu? No sentido Pinheirinho Próspera, menos pontos de lentidão, mas existem alguns pontos também. Vamos ver aqui, seguindo para o lado do bairro Pinheirinho, ali na cidade, também no bairro Rio Maina, Avenida Luiz Lazarim, mostrando pontos de lentidão, depois da rótula do Super Moniari, no sentido de Siderópolis, e na rodovia José Spilleri, pertinho ali da rótula também, no sentido que vem para a Avenida Luiz Lazarim, trânsito bastante lento, assim como na Avenida João Ronque. Avenida Universitária está com alguns pontos de lentidão, mas no geral o trânsito está rápido na Avenida Universitária. Na Avenida Santos Dumont também tem alguns pontos de lentidão no trânsito neste momento. Vamos para a área central de Criciúma, que na Rua João Pessoa está bem lento o trânsito e também na rodovia Maximiliano Gaidzinski. Você está no trânsito por aí, nosso ouvinte? Vamos ver aqui, SC445 indo para Içara, tanto no sentido de ida quanto de Içara para Criciúma também, mostrando normalidade no trânsito por aqui. Mas lá próximo ao 28º GAC, a rodovia Antônio Darós, no bairro Jardim das Paineiras, está mostrando muita lentidão e também a rodovia Luiz Rosso. Vamos ver aqui se tem alguma cidade da vizinhança aqui, os nossos ouvintes, para ver se tem alguma mudança no trânsito ou um trânsito expressivo neste momento. É Criciúma mesmo, que é a maior cidade da região, né? E está mostrando então essa lentidão. As outras de momento, então, tudo certo. Horário de pico, 6h30 da tarde, da noite, desta segunda, dia 3 de agosto. Curta aí, aumente o volume da sua 89.5, porque já já você vai estar no seu destino.
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0: Spice Girls fechando o Back Home desta segunda-feira. E assim eu também me despeço por hoje. Eu sou Natália Chaves. Volto amanhã para te fazer companhia às 14h na nossa Tarde Eldorado Mais. Você vai ficar agora com o Happy Hour, músicas selecionadas para a sua segunda-feira à noite. Amanhã, a partir das 7h. E claro, depois do Happy Hour, tem programação madrugada dentro para você. Boa música o tempo inteiro aqui na sua 89.5. Às 7h, a Lana Calisto está chegando aqui no microfone com a Manhã Eldorado Mais. Eu volto a partir das 14h. Muito obrigada pelo carinho, a companhia e a audiência neste início de semana. 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O nosso encontro de amanhã está marcado, então. Uma boa noite, cuidem-se e a gente se encontra amanhã.
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3: Depois de preparar uma refeição, muita gente ainda tem o hábito de jogar o óleo de cozinha usado na pia ou no vaso sanitário, mas essa pequena atitude pode causar grandes impactos ambientais. Quando descartado de forma inadequada, o óleo pode obstruir tubulações, aumentar os custos do tratamento de esgoto e contaminar rios, lagos e o solo. Na superfície da água, ele forma uma película que dificulta a entrada de oxigênio, prejudicando peixes e outros organismos aquáticos. A boa notícia é que existe uma solução simples. Depois de frio, o óleo pode ser armazenado em uma garrafa plástica e entregue em pontos de coleta. Muitas cooperativas e empresas transformam esse resíduo em biodiesel, sabão, tintas e outros produtos. Então, vamos colaborar. Com um pequeno gesto dentro de casa, é possível evitar a poluição da água e ainda contribuir para a economia circular, dando um novo destino ao material que antes seria descartado. Cuidar do meio ambiente começa com atitudes simples, realizadas todos os dias. São pequenas escolhas que fazem bem para você e para o meio ambiente, um lugar que é nosso.
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0: O Happy Hour Eldorado Mais fica por aqui. Depois do intervalo, você fica com mais uma edição do Let's Rock. 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
1: Prepare a pipoca, a animação, reúna a família na sala, pois a nossa dica de filme para essa semana é Partiu América. Lançado em 2024, seu enredo vibrante nos apresenta uma trama divertida, que envolve uma família peculiar e muito engraçada. Rende boas risadas a história de vida de Mateus, um homem apaixonado pela esposa Maria e também pelos Estados Unidos da América, tanto que batizou a filha de Flórida, inspirado na cidade, e o filho de Steven Spielberg, para homenagear o famoso diretor de cinema. Além disso, ele é dono de um parque de diversões em decadência e seu maior sonho é conhecer os parques americanos. Essa aventura tem muito a desenrolar e tudo pode acontecer quando a família começa a transformar esse sonho em realidade e embarcam numa viagem hilariante. Em três palavras, o que vemos é uma aula de alegria, bom humor e diversão. Super recomendo o filme Partiu América, disponível na Netflix.
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0: o Let's Rock fica por aqui. E amanhã, à 1 da tarde, tem mais uma edição com sucessos do mundo do rock pra você. 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
1: Está no ar a Voz do Brasil. As notícias do governo federal que movimentaram o país no dia de hoje.
2: Olá, boa noite.
3: Boa noite para você que nos acompanha em todo o país.
2: Segunda-feira, 3 de agosto de 2026.
3: Vamos ao destaque do dia.
2: Agosto Dourado.
3: Mês reforça a importância do aleitamento materno para a saúde do bebê. Graziele Bezerra.
4: O leite materno é o alimento mais completo para os bebês. E até os 6 meses de vida, eles não precisam de mais nada.
2: El Niño causa fortes chuvas e secas severas em regiões do país.
3: Cidades em emergência ou calamidade podem solicitar recursos federais para ações de defesa civil. Luana Karen.
5: A ajuda pode vir em forma de assistência humanitária, como distribuição de água, alimentos, colchões e kits de higiene. Também pode ser no restabelecimento de serviços essenciais.
2: Pilhas, baterias, eletrônicos, dá para jogar fora no lixo comum?
3: Vamos saber como fazer o descarte correto desse tipo de material na reportagem de Graziele Mendonça.
6: Vale seguir a chamada regra dos 3 R's: reutilizar, recondicionar e reciclar.
2: Hoje, na apresentação da Voz do Brasil, Mariana Jungmann e Luciano Seixas.
3: E acompanhe a gente ao vivo. Acesse radiogov.ebc.com.br ou canal Gov na sua TV aberta.
2: É no leite materno que o bebê encontra tudo o que precisa: alimento, proteção e afeto.
3: Por isso, todo mês de agosto é dedicado à amamentação e fica conhecido como o Agosto Dourado.
2: Nessa Semana Mundial do Leite Materno, vamos lembrar dos desafios e benefícios desse gesto, que é natural, mas nem sempre uma tarefa simples.
3: A iniciativa é coordenada globalmente pela Aliança Mundial para Ação em Aleitamento Materno, em parceria com a Organização Mundial de Saúde e o Unicef.
4: A cor é de leite mesmo, mas tem sabor de aconchego e valor de ouro. O leite materno é o alimento mais completo para os bebês. E até os 6 meses de vida, eles não precisam de mais nada. A coordenadora de políticas de aleitamento materno da Secretaria de Saúde do Distrito Federal, Maria das Graças Cruz, explica o porquê.
7: O bebê até 6 meses, ele tem parte do quebra-cabeça no seu sistema digestivo e as outras peças estão dentro do leite da mãe. E aí, quando ele se alimenta, ele vai formar o seu intestino e vai completar aquele quebra-cabeça de forma que esse bebê tenha uma boa saúde, que não venha ter alergias, que não venha correr risco de ter obesidade, de diabetes e até hipertensão na vida adulta.
4: Todos os anos, a campanha Agosto Dourado reforça a importância do aleitamento materno para a saúde do bebê. A edição deste ano vai além. Destaca o papel da amamentação na segurança alimentar, na redução da pobreza e na sustentabilidade ambiental, como explica Sônia Isoyama Venâncio, coordenadora-geral de Atenção à Saúde das Crianças, Adolescentes e Jovens do Ministério da Saúde.
8: O leite materno é o primeiro alimento que é oferecido para o bebê, garantindo o direito humano, né, alimentação adequada. Vai também favorecer a garantia da segurança alimentar e nutricional dessa criança, por ser esse primeiro alimento, né, que é oferecido. E também é muito importante para a sustentabilidade do planeta, né, porque ele é um alimento que não vai necessitar de embalagens, o consumo de água para sua produção.
4: Uma forma de apoiar as mulheres que amamentam é por meio da rede de bancos de leite humano brasileira, que é a maior do mundo. O leite coletado é destinado em especial a recém-nascidos prematuros e de baixo peso, internados em UTIs neonatais. Mas os bancos de leite também dão suporte às mulheres que enfrentam dificuldades para amamentar. Mãe de primeira viagem, a militar Renata Lúcio recorreu a uma dessas unidades no Distrito Federal para conseguir alimentar a filha, Betina.
9: Ninguém fala da dificuldade que é a amamentação. A gente acha que é instintivo, que a gente vai ter um bebê e a gente já vai conseguir amamentar, e não é bem assim. A gente tem muitos desafios, é difícil. Tive mastite, eu tive fissura. Tive bastante desafios e o banco de leite foi o que me ajudou, né?
4: A rede brasileira de bancos de leite humano conta com 237 bancos e 249 postos de coleta em todo o Brasil. Pelo número 136 do Ministério da Saúde, é possível obter informações da unidade mais próxima da sua casa. Reportagem Graziele Bezerra.
2: Manter a caderneta de vacinação atualizada garante proteção contra doenças graves, prolonga a vida e contribui para um futuro mais saudável.
3: E está na hora de atualizar a caderneta de crianças e adolescentes. Começou hoje e vai até 1º de setembro a campanha nacional de multivacinação.
2: No caso dos bebês, a vacinação desempenha a função de ensinar o corpo em desenvolvimento a se defender de forma segura.
3: E uma das vacinas que mais causam dúvidas é a BCG, que protege os recém-nascidos e crianças pequenas contra as formas mais graves e fatais da tuberculose.
10: Conhecida por deixar aquela famosa marquinha na parte superior do braço direito, ela protege o organismo das formas mais graves da tuberculose, como a tuberculose meníngea e a tuberculose miliar. É a vacina BCG. Ela é aplicada na maternidade ou ainda nas primeiras semanas de vida para prevenir as formas graves da doença entre os pequenos e garantir que o sistema imunológico da criança, ainda em desenvolvimento, aprenda a se defender. Por isso, a enfermeira Emanuela Barros não perdeu tempo e vacinou seu filho logo que saiu da maternidade.
11: Eu recebi a orientação da maternidade, que procurasse o posto de saúde, né, para fazer a vacina. E assim que a gente recebeu alta, eu fui na UBS, fui muito bem atendida, né, e orientada pela equipe. Então foi um processo muito tranquilo, né, de orientação e também de acesso, né, à vacina.
10: A chefe da unidade de vigilância em saúde do Hospital Universitário de Brasília, Deise Mendonça, explica a importância da BCG logo nos primeiros dias de vida.
12: Porque o bebê ele nasce com pouca proteção, né? Ele nasce somente com aqueles